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21 horas e 8 minutos.

0: 21h17.
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0: rapaziada. Obrigado, Roberto Ronaldo.
1: Parabéns, Cristiano. Obrigado. Que Deus abençoe esse projeto. Deus abençoe a sua carreira. Eu tenho certeza que você é um cara muito iluminado. Repertório tá maravilha. A galera tá bonita. Se bora continuar agitado assim, né? Pra ficar bonito.
2: Valeu, obrigado. Cristiano.
1: Obrigado pela satisfação de
0: tchau, gente. Beijo.
2: Valeu, valeu.
0: Obrigado, gente.
3: 21 horas e 29 minutos.

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2: 21 horas e 41 minutos.

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0: nosso DVD vai ser um sucesso maravilhoso.
1: Obrigado, Goiânia, sempre muito bom cantar pra vocês. 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
3: 2 horas e 2 minutos.

0: 22 horas e 18 minutos.
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0: 22 horas e 26 minutos.
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1: 22 horas e 30 minutos.

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1: Duas horas e 34 minutos.

0: de 2 horas e 37 minutos.
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1: 22 horas e 41 minutos.

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0: 23 horas e 17 minutos.
1: Alô galera, eu sou o Sandrinho, vocalista do Terceira Dimensão, e esse é o nosso novo sucesso. 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
1: Meia-noite e 11 minutos.

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1: Meia-noite e 46 minutos.

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2: Meia-noite e 56 minutos.
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1: Uma hora e 4 minutos.

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1: Uma hora e 7 minutos.

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1: 2 horas e 1 minuto.
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1: 2 horas e 30 minutos.
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0: É isso aí, guri. 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
2: 2 horas e 38 minutos.

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0: 2 horas e 57 minutos.
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1: 3 horas e 49 minutos.

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1: 3:57.
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1: 4 horas e 12 minutos.

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1: 4 horas e 46 minutos.

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0: 6:15.
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0: Sexta-feira de lua cheia, hoje 5 de junho, este é o Panorama Agrícola para você, amigo ouvinte. Na mesa de som está o Eduardo Maier. O ditado de hoje é: o campo ensina que paciência e trabalho sempre dão resultados. Confira nesta sexta-feira aqui no Panorama Agrícola, agricultura familiar, piscicultura e concurso de cachaça e aguardente na FEAGRO Vale, em Braço do Norte. 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Ou envie sugestão de pauta para o e-mail panoramaagricola@epagri.sc.gov.br.
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0: Alho e cebola, produtos de destaque no agro catarinense, têm muitas propriedades antioxidantes e anti-inflamatórias. Alho e cebola são benéficos para o sistema cardiovascular. Alho e cebola são ricos em vitaminas, zinco e sais minerais. E, é claro, o alho e a cebola têm também muita utilidade na culinária.
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0: A SEDASC publicou o calendário do vazio sanitário do maracujazeiro para o ano de 2026. A medida integra o Plano Estadual de Prevenção e Controle da Principal Virose da Cultura e vai ser iniciada em 1º de julho deste ano, sem alterações em relação ao ciclo anterior. O vazio sanitário consiste na eliminação total de plantas vivas de maracujá azedo por um período mínimo de 30 dias.

0: dias. Essa ação é para interromper o ciclo de disseminação de um vírus que é causador da doença conhecida como endurecimento dos frutos, que compromete a qualidade e o rendimento de polpa já inadequado para o comércio. O vazio sanitário na região 1, de 1º de julho a 30 de julho. Os municípios que compõem a região 1, Araquari, Araranguá, Balneário Arroio do Silva, Balneário Barra do Sul, Balneário Gaivota, Balneário Rincão, Barra Velha, Corupá, Criciúma, Ermo, Forquilinha, Garuva, Guaramirim, Sara, Itapuá, Jacinto Machado, Jaraguá do Sul, Joinville, Maracajá, Massaranduba, Meleiro, Morro Grande, Passo de Torres, Praia Grande, Santa Rosa do Sul, São Francisco do Sul, São João do Itaperiú, São João do Sul, Schroeder, Sombrio, Timbé do Sul e Turvo. Agora a região 2, vazio sanitário do Maracujazeiro, de 11 de julho a 9 de agosto, os municípios de Ascurra, Balneário Camboriú, Balneário Piçarras, Benedito Novo, Biguaçu, Blumenau, Bombinhas, Brusque, Camboriú, Campo Alegre, Canelinha, Capivari de Baixo, Cocal do Sul, Doutor Pedrinho, Florianópolis, Garopaba, Gaspar, Governador Celso Ramos, Guabiruba, Ilhota, Imaruí, Imbituba, Indaial, Itajaí, Itapema, Jaguaruna, Laguna, Luiz Alves, Morro da Fumaça, Navegantes, Nova Veneza, Palhoça, Paulo Lopes, Penha, Pomerode, Porto Belo, Rio dos Cedros, Rio Negrinho, Rodeio, Sangão, São Bento do Sul, São José, Siderópolis, Tijucas e Timbó. E os demais municípios catarinenses estão na região 3, com vazio sanitário do Maracujazeiro para o período de 21 de julho a 19 de agosto. Peixe vai à aula, receitas para inserção do pescado na alimentação escolar, é uma publicação lançada recentemente pela Embrapa. Você pode acessar no site da Embrapa, mais precisamente no site da Embrapa Pesca e Aquicultura. O livro apresenta os resultados de uma iniciativa inovadora voltada à elaboração de preparações culinárias destinadas ao ambiente escolar, utilizando a carne mecanicamente separada de peixe como matéria-prima. Trata-se de uma alternativa prática e segura, isenta de espinhas, de fácil preparo e com boa aceitação pelos estudantes, conforme evidenciado nos testes realizados pela equipe da Embrapa no projeto que compôs o livro. A alimentação escolar é um instrumento estratégico de promoção de saúde, segurança alimentar e educação nutricional. Entre os alimentos de alto valor nutritivo, o pescado se destaca por seu teor proteico de qualidade, vitaminas e minerais essenciais ao desenvolvimento infantil. No entanto, sua inserção regular no cardápio das escolas públicas ainda é um desafio. Então, lançado aí o livro O Peixe Vai à Aula, receitas para a inserção do pescado na alimentação escolar, uma publicação da Embrapa.
1: Confira a entrevista de hoje.
0: FEAGRO Vale em Braço do Norte será realizada este ano de 9 a 12 de julho. E dentro da FEAGRO Vale haverá o primeiro concurso de cachaça e aguardente, que tem a organização da EPAGRE. Para falar sobre esse assunto, conversamos com Graziela Tavares e Silva, engenheira agrônoma e extensionista da EPAGRE em Braço do Norte. Por que esse concurso da cachaça e aguardente, Graziela?
2: Bom dia, Mauro. Esse concurso da cachaça e aguardente é para mostrar o que Santa Catarina produz aí nessas categorias, né? E aí nós resolvemos, então, para valorizar, mostrar o que é produzido no nosso estado, realizar esse concurso catarinense de cachaças e aguardentes. Então, esse concurso ele é válido para produtores de cachaças e aguardentes do estado de Santa Catarina.
0: Bem, o resultado vai sair em 23 de junho e a premiação na FEAGRO Vale em 11 de julho, é isso?
2: É isso mesmo. Dia 23 de junho, todas as cachaças e aguardentes inscritas serão que já passaram pelo processo de análise físico-química, né, pela nossa estação experimental lá de Uruçanga, para poderem ser classificadas, né, atendendo os padrões legais exigidos pelo Ministério da Agricultura. Depois disso, então, no dia 23, elas serão analisadas sensorialmente pela nossa equipe de jurados. Esses jurados são especialistas, convidados especialmente com essa finalidade de escolher os melhores produtos, as melhores amostras, né, de aguardente e cachaça inscritas nesse concurso.
0: Muito bem. Além do concurso de cachaça e aguardente, na FEAGRO Vale, a IPAGRE participa com outras ações, correto?
2: Sim, nós somos parceira da FEAGRO. A FEAGRO é uma grande feira, a maior feira do estado de Santa Catarina, a Feira Agropecuária do estado de Santa Catarina, né? Que ela acontece anualmente no mês de julho, aqui em Braço do Norte. Então, nós temos sempre uma média de 80... O ano passado, né? Passou 80 mil pessoas nos 4 dias de evento. Nós temos exposição de equipamentos agrícolas, de animais, genética dos animais, sempre prezando a genética dos animais, né? Bovinos, suínos. E a IPAGRE, ela entra na FEAGRO diretamente focada na agricultura familiar e piscicultura. Então, nós temos um pavilhão onde ficam 30 expositores na área da piscicultura e empreendimentos agroindustriais da agricultura familiar. Então, nós temos ali, nós organizamos, né, a região, esses empreendimentos em toda aqui a região da nossa gerência regional, e nós buscamos trazer para a feira as pessoas que apoiamos desde o princípio, do início, né, do seu empreendimento. Então, nós temos expositores, agricultores, né, empreendedores familiares que produzem queijo, mel, melado, compotas, conservas, cachaças, algum tipo de artesanato bem regionalizado. Então, é esse tipo de agricultor que vem fazer exposição aqui no nosso pavilhão nesses 4 dias da FEAGRO.
0: Muito bem. Agricultura familiar, piscicultura e concurso da cachaça e aguardente na FEAGRO Vale deste ano em Braço Norte, de 9 a 12 de julho. Conversamos com Graziela Tavares e Silva, extensionista da IPAGRE em Braço Norte. Graziela, muito obrigado pela

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1: 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Pessoal,
2: hora certa, agora já são 8 horas e mais 16 minutos, 8 e 16, uma falta de luz aí, mas a gente segue na programação da Rádio Milenar. Bom dia para vocês, tem Banda G10, tem Rota Luminosa, nesta sexta-feira, hoje que é dia 5 de junho de 2026.

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Mas bem fandangueiro, gurizada!

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2: 8 horas e 32 minutos.

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0: Mas o cavalo... 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
1: Ai, eu vou me matar.
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3: 8 horas e 39 minutos.

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1: 8 horas e 45 minutos.

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1: 9 horas e 13 minutos.

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1: 9 horas e 22 minutos.

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1: Mãozinha pra cima, por favor. Recebam com carinho agora a primeira participação dessa noite, gente.

gente. Parabéns, Banda Passarela. Esse DVD vai ficar lindo e vocês merecem, viu? Tchau, gente!

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1: 9:37.
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1: 9 horas e 45 minutos.
2: Aproveita e deixa as duas mãozinhas em cima, assim, pro lado e pro outro. Que fica sempre lindo isso, ó. Olha que coisa linda.

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0: harmonia do samba.
1: Luan Santana. Ei, querido.
0: Xandinho, obrigado, cara.
1: Nossa, que coisa isso boa é incrível, você com viu? A gente. Que é isso?
2: 9 horas e 49 minutos.

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1: 9:59.
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10 horas e 24 minutos.

0: 10:32.
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10 horas e 36 minutos.

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1: 11 horas.

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0: Obrigado, Amado Batista.
1: Obrigado a você, Frank.
0: Que bom, muito prazeroso recebê-lo aqui, prazer, viu? Você ilustrou muito essa festa.
1: É uma honra estar aqui.
0: É nossa. Obrigado.
1: Obrigado.
0: Valeu.
2: 11 horas e 23 minutos.

0: 11 horas e 26 minutos.
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1: Eu tô sem dinheiro, mas olha só, na semana que vem, eu juro que eu te trago. Pode ser aqui mesmo, nesse mesmo lugar. Por favor, ó, presta atenção aqui. Não, não é assim, por favor. Vamos conversar sobre isso. A gente dá outro jeito, eu dou outro jeito.

0: 11 horas e 38 minutos.
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1: 11 horas e 46 minutos.
2: O que acontece na balada?

0: E aí, galera?
1: E aí, gente? Parabéns, Taime e Thiago. Que show lindo, hein?
0: Queria parabenizar Taime e Thiago. Essa dupla que realmente cria, traz sempre algo diferente para a música sertaneja.
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Jesus Cristo, para sempre seja louvado. Bom dia a todos os nossos ouvintes do programa As Famílias Almoçando com Jesus. Sexta-feira, dia 5 de junho, mais um final de semana se aproximando. Rendemos graças a Deus por mais um dia, por uma semana vencida, por todas as graças que recebemos de nosso Deus. Rezemos por todas as nossas famílias, pelos nossos trabalhadores, pelos idosos, por nossas crianças, pedindo saúde a quem está adoentado, e rezemos por todas as intenções que cada um dos nossos ouvintes traz em seu coração. Em nome do Pai, do Filho e do Espírito Santo. Amém. A graça e a paz de nosso Senhor Jesus Cristo, o amor do Pai e a comunhão do Espírito Santo esteja conosco. Ouçamos o Evangelho do dia. Marcos, capítulo 12, versículos 35 a 37. Tomando a palavra, Jesus dizia, ensinando no templo: como podem os escribas dizer que o Cristo é filho de Davi? O próprio Davi disse no Espírito Santo: disse o Senhor a meu Senhor, senta-te à minha direita, até que eu ponha teus inimigos debaixo de teus pés. O próprio Davi o chama Senhor. Como, então, pode ser seu filho? E uma numerosa multidão o escutava com prazer. Palavra da salvação. Glória a vós, Senhor. Meditemos a palavra do Santo Evangelho que acabamos de ouvir. Ouçamos um texto para ajudar essa meditação que faremos. Ao invés de ser questionado, foi quem propôs duas questões aos que o escutavam, em uma abertura e outra de conclusão. Ninguém, porém, ousou dar alguma resposta. Percebe-se que Jesus não aplicou o título Filho de Davi diretamente a si mesmo, mas ao de Messias. Ao apoiar-se no Salmo 110, elucidou a diferença entre a concepção nacionalista de quem esperava o Messias como um novo Davi e a proposta do reino que trazia na sua pregação e era confirmada em suas ações. Jesus, com isso, pretendeu mostrar que seu messianismo e sua filiação dadivica iam muito além das expectativas político-militares de seu povo. Esse episódio não perde seu frescor. Em todos os tempos e lugares, há quem aguarde a vinda de um Messias. O grande dilema surge diante dos que dizem cristãos, mas não entenderam Jesus e o seu reino. Rezemos a oração que o próprio Jesus nos ensinou. Pai nosso que estais no céu, santificado seja o vosso nome. Venha a nós o vosso reino, seja feita a vossa vontade, assim na terra como no céu. O pão nosso de cada dia nos dai hoje. Perdoai as nossas ofensas, assim como nós perdoamos a quem nos tem ofendido. E não nos deixeis cair em tentação, mas livrai-nos do mal.

fruto do vosso ventre, Jesus. Santa Maria, Mãe de Deus, rogai por nós, pecadores, agora e na hora de nossa morte. Amém. Glória ao Pai, ao Filho e ao Espírito Santo, como era no princípio, agora e sempre. Amém. Nós estamos no mês de junho, dedicado ao Sagrado Coração de Jesus. Rezemos, rezo por mim e por você, ouvinte, uma oração ao Sagrado Coração de Jesus. Prostrados aos vossos pés, em presença da Santíssima Virgem e de toda a corte celestial, reconheço solenemente que, por justiça e gratidão, pertenço inteira e unicamente a vós, Jesus Cristo, meu Redentor, fonte única de todo o bem para minha alma e corpo. E unindo-me às intenções do soberano pontífice, consagro-me e tudo quanto me pertence ao vosso sacratíssimo coração, o qual somente quero amar e servir de toda a minha alma, de todo o meu coração, com todas as minhas forças, fazendo da vossa vontade a minha e unindo todos os meus desejos aos vossos. Amém. Jesus, manso, humilde de coração, fazei o nosso coração semelhante ao vosso. A todos os nossos ouvintes, desejamos um dia abençoado, um ótimo final de semana, e invoquemos a bênção de Deus Pai, Filho e Espírito Santo. Amém. Fiquemos todos com a graça de Deus e até o próximo programa.

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0: Meio-dia e 6 minutos.
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Meio-dia e 13 minutos.

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0: Meio dia e 19 minutos.

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1: Hã? Eu? Eu tava assando lá no rodeio.
0: Ah, vai que tu é campeiro.
1: Pegar o X, eu sei tudo que tu dá. 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

0: entendido, então?
1: Eu não entendi uma voltinha no meio. Um abraço pro gaiteiro e vamos embora, companheiro. Uia! Ah, ah.
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2: 13 horas e 5 minutos.

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2: 13 horas e 19 minutos.
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0: sosseguei. Muito obrigado.
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0: 13 horas e 31 minutos.
1: Pobre daquele que pensa que neste mundo ser feliz é ter riqueza. Feliz é o Reinaldo, que tem Deus no coração, a família unida e a companheira.

0: com vocês, Chitãozinho e Chororó.
1: 14 horas e 8 minutos.

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1: 14h44.
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1: 14 horas e 55 minutos.

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2: 15 horas e 5 minutos.

0: 15 horas e 21 minutos.
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2: 15 horas e 29 minutos.

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1: 16 horas e 14 minutos.

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1: 16 horas e 20 minutos.

16 horas e 29 minutos.

0: 6:32.
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0: 16:32.

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3: 16 horas e 37 minutos.

0: 17 horas e 48 minutos.
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0: 17 horas e 49 minutos.
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0: 18 horas e 12 minutos.
1: Puxa, mais uma nova do Barão, menino.

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0: Hoje eu tô solteiro, viu? Só pra avisar.
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2: 18 horas e 42 minutos.

18 horas e 49 minutos. 18 horas e 49 minutos.

0: Sonatas de Igreja de Wolfgang Amadeus Mozart, com a Orquestra de Câmara Corelli, István Éla, órgão e direção artística, István Kertész, primeiro violino e direção. Estamos chegando ao fim da programação desta tarde, eu vou me despedindo de vocês. Meu nome é Yuri Marques e comigo na técnica Clayton Lopes. Fiquem agora com o programa A Voz do Brasil. Tenham todos uma ótima noite.
1: Olá, boa noite.
2: Boa noite para você que nos acompanha em todo o país.
1: Sexta-feira, 5 de junho de 2026.
2: Vamos ao destaque do dia. Bom condutor ganha incentivo na hora de renovar a carteira.
1: Agora é lei. Motoristas que não cometeram infrações terão a CNH renovada de forma automática. Gabriela Noronha.
3: Cerca de 2 milhões de motoristas já foram beneficiados desde a publicação das novas regras, em dezembro do ano passado.
2: Você vai ouvir também MEC Idiomas.
1: Já está no ar. Plataforma digital para ajudar o cidadão a aprender inglês e espanhol de graça.
2: Presidente Lula destaca que saber outro idioma amplia oportunidades e abre novas portas na vida das pessoas.
4: O governo está fazendo, está utilizando a tecnologia para criar oportunidade de vocês poderem aprender coisas que a gente não conseguia há muito tempo atrás.
1: E ainda, bloqueio voluntário e simultâneo de todas as casas de apostas autorizadas do Brasil.
2: Mais de 574 mil pessoas já usaram a plataforma que permite a autoexclusão de bets. Márcia Fernandes.
5: Cerca de 40% apontaram a perda de controle sobre jogos e afirmaram que os impactos na saúde mental foram o principal motivo para a autoexclusão.
1: Hoje, na apresentação da Voz do Brasil, eu, Luciana Vasconcelos e Luciano Seixas.
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1: Bons condutores vão ter renovação automática da Carteira Nacional de Habilitação.
2: É o que prevê lei sancionada hoje pelo presidente Lula.
1: A medida integra o programa CNH do Brasil, que facilita e deixa mais em conta o acesso à primeira carteira de motorista.
3: A lei sancionada nesta sexta-feira institui o programa CNH do Brasil e permite a renovação automática da Carteira Nacional de Habilitação para os motoristas que estejam cadastrados no Registro Nacional Positivo de Condutores e que não tenham infrações de trânsito nos últimos 12 meses. A nova legislação é resultado de uma medida provisória encaminhada pelo governo do Brasil ao Congresso Nacional em dezembro do ano passado. Segundo o Ministério dos Transportes, cerca de 2 milhões de motoristas já foram beneficiados desde a publicação das novas regras. Entre os beneficiados está Andrei Abreu, morador de Santa Catarina, que conta que em 20 minutos teve o documento renovado.
6: Então eu só precisei fazer a consulta e lá só atestar mesmo a efetivação. E foi tranquilo, foi bem rápido, questão de 20 minutos mesmo, que se a gente anda corretamente, não tem multas, e o sistema, ele busca uma forma de desburocratizar, viabilizar a rapidez na renovação, fica bem mais tranquilo e mais pessoas podem, de fato, se animar para poder tirar uma CNH.
3: Além da renovação, o programa CNH do Brasil também facilita o acesso à primeira habilitação nas categorias A, destinada a motocicletas, e B, voltada a veículos de passeio. Com a nova lei, os candidatos podem escolher como preferem se preparar para tirar a CNH. Se por meio do conteúdo teórico gratuito disponível na plataforma digital, se em uma autoescola tradicional ou combinando as duas opções.

0: Com as mudanças, o Brasil bateu recorde de novos condutores habilitados no país este ano. De acordo com o Ministério dos Transportes, mais de 1 milhão e 141 mil CNHs foram expedidas entre janeiro e maio. O presidente Lula também destacou o impacto direto das medidas no orçamento das famílias brasileiras.
1: Uma carta custava R$ 3.000, R$ 3.500, tinha gente que pagava até R$ 4.000. Agora não, agora o cara gasta R$ 600, R$ 700, R$ 500, já está com a sua carta pronta. Uma coisa importante, nós temos 60 milhões de pessoas usando o aplicativo. 60 milhões de pessoas. É uma população, sabe, o dobro da população argentina utilizando o aplicativo. Bom, isso tudo, para mim dizer ao pessoal que está tirando carta, tire sua carta, porque tirar carta é ter um instrumento de trabalho na mão para que você seja seguro. Portanto, utilize um novo modelo, um novo sistema de tirar carta que seja um motorista legalizado, tanto de moto quanto de carro, se tiver.
0: Os números mostram ainda um crescimento expressivo na procura pelo documento. O total de requerimentos para a emissão da CNH ultrapassou 7 milhões, volume 7 vezes maior que o observado antes da edição da medida provisória. Desse total, mais de 6 milhões de solicitações foram realizadas por meio da plataforma CNH do Brasil. Reportagem Gabriela Noronha.
2: Uma situação que começa como uma simples diversão na internet e o sonho do dinheiro fácil.
3: E aos poucos se torna um ciclo vicioso de endividamento e problemas de saúde mental.
2: Esta é a realidade de quem sofre com os perigos dos jogos da aposta online.
3: De acordo com o Ministério da Fazenda, mais de 25 milhões de brasileiros entraram nas chamadas bets no ano passado.
2: Mas uma nova ferramenta pode ajudar quem precisa enfrentar o vício.
4: Uma busca por dinheiro que resultou em mais dívidas. Essa é a realidade de muitas famílias brasileiras. Nossa equipe conversou com uma mulher que prefere não se identificar. Ela conta que durante uma depressão e precisando de mais recursos, começou a jogar em cassinos online. O hábito virou vício e ela passou a gastar todo o salário e o dinheiro de outras pessoas nas apostas.
5: O jogo meio que foi assim, uma válvula de escape. Aí foi evoluindo até chegar num ponto de eu gastar dinheiro que não era meu. O salário entrava, eu gastava tudo. E aqui em casa começou a ficar muito complicado e foi assim, até ter que tomar medidas drásticas.
4: Para evitar que mais pessoas se viciem e se endividem por causa dos jogos de apostas online, o governo federal lançou uma plataforma de autoexclusão das bets. Com a ferramenta, o usuário indica seu CPF e, com isso, bloqueia de forma voluntária e simultânea o acesso a todas as casas de apostas autorizadas no Brasil, com uma única solicitação. É o que explica Daniele Cardoso, secretária de Prêmios e Apostas do Ministério da Fazenda.
6: Quando esse cidadão procurar uma determinada casa de aposta, ele vai estar bloqueado. Essa casa de aposta busca aqui para saber se esse CPF pode ou não apostar, e aí a gente dá informação dizendo não, porque ele se auto-excluiu. Quando a gente pensou nessa plataforma, a gente pensou não só nesse mecanismo de auto-exclusão centralizada, mas também ali ser um concentrador de informações em relação ao jogo responsável.
4: Dados do Ministério da Fazenda apontam que só no ano passado, mais de 25 milhões de brasileiros fizeram apostas em jogos online. Diante desse cenário, a plataforma de autoexclusão é uma das estratégias do governo para evitar o vício e o endividamento das famílias. Além do bloqueio, a autoexclusão impede novos cadastros e suspende o envio de publicidade sobre o assunto. Desde que a plataforma foi lançada no final do ano passado, mais de 574 mil pessoas já solicitaram a exclusão dos CPFs para o uso de bets. Do total de cadastrados, cerca de 40% apontaram a perda de controle sobre jogos e afirmaram que os impactos na saúde mental foram o principal motivo para a autoexclusão. Para a mulher que conversamos no início dessa reportagem, é importante existir uma plataforma que possibilite a exclusão do CPF nas casas de aposta.
5: Já viram várias coisas, né? Muito graves acontecendo com essas pessoas. Então, eu acho que é importante sim para ajudar muita gente para não entrar nisso, porque é difícil. depois.
4: Além de bloquear o CPF da pessoa para o uso de bets, a plataforma de autoexclusão também reúne orientações e links com informações de onde encontrar atendimento especializado no Sistema Único de Saúde. Pessoas que identificarem prejuízos relacionados às apostas podem buscar apoio nas unidades básicas de saúde e nos centros de atenção psicossocial presentes em todas as regiões do país. Para quem sofreu com as apostas, a ajuda psicológica é fundamental.
5: É um vício muito perigoso. Então, quando eu decidi, eu vou parar, eu começava a pensar em tudo que eu passei. Aí eu fui atrás para procurar psicólogo especializado no assunto. E a partir desse momento, a perspectiva foi voltando.
4: Para acessar a plataforma e fazer a autoexclusão, basta procurar no seu buscador a frase autoexclusão Ministério da Fazenda e clicar no link. O endereço vai te direcionar para a plataforma dentro do site gov.br. Reportagem Márcia Fernandes.
3: Inglês e espanhol na palma da mão e sem custo.
2: Você já pode se inscrever no aplicativo Mac Idiomas, que oferece aulas dos dois idiomas, do nível básico ao avançado.
3: A ferramenta também conta com recursos de inteligência artificial para apoio aos estudos.
7: A plataforma Mac Idiomas, iniciativa gratuita do governo do Brasil para o ensino de inglês e espanhol, começou a funcionar no início deste mês de junho. O aplicativo oferece cursos do nível básico ao avançado, estruturados em 4 a 6 módulos, cada um com 10 a 15 aulas, permitindo que estudantes e demais interessados aprendam novos idiomas sem sair de casa. O presidente Luiz Inácio Lula da Silva destaca que aprender e falar outros idiomas amplia oportunidades e abre novas portas na vida das pessoas.
1: O governo está fazendo, utilizando a tecnologia para criar oportunidade de vocês poderem aprender coisas que a gente não conseguia muito tempo atrás. É muito importante. Você não vai pagar nada, é o governo que vai arcar com os custos desse programa. O que o Ministério da Educação está fazendo é abrir, não uma janela, escancarar uma porta muito grande para que você tenha acesso às coisas que você precisa ter.
7: Entre as funcionalidades disponíveis no aplicativo estão a integração com a conta gov.br, teste de proficiência, trilhas de aprendizagem com aulas e atividades de reforço, avaliações ao final de cada módulo, sistema de conquistas e ferramentas de prática oral. A plataforma também conta com agentes de inteligência artificial para apoio aos estudos, esclarecimento de dúvidas e conversação nos idiomas. O acesso pode ser feito pelo portal macidiomas.mec.gov.br ou pelo aplicativo Mac Idiomas. Reportagem Thaisa Vitória.
2: E a plataforma Mac Livros, uma biblioteca digital, já alcançou a marca de 862 mil usuários.
3: Desde abril, quando a ferramenta foi lançada, já foram acessadas 468 mil obras, uma média de 3.400 livros por dia.
2: Somado todo o tempo de leitura dos usuários na plataforma, chega-se a 269 mil horas, o equivalente a cerca de 30 anos de leitura sem parar.
3: O livro mais lido é A Cabeça do Santo, da jornalista e escritora brasileira Socorro Acioli, e conta a história de um jovem que descobre possuir o dom de ouvir as preces de mulheres para Santo Antônio.
2: Completam as 5 obras mais lidas, Crime e Castigo e Noites Brancas, de Dostoiévski, e também A Vegetariana e Sem Despedidas, de Han Kang.
3: Para ter acesso às obras, basta acessar o site do Mac Livros ou o aplicativo e fazer o login com a conta do gov.br.
2: É por meio da conta gov.br que o cidadão tem acesso a mais de 4.600 serviços públicos.
3: E quem perdia o acesso à conta precisava aguardar até 3 dias até ter o problema resolvido.
2: Para facilitar a vida do cidadão, o governo do Brasil lançou uma ferramenta que recupera o acesso ao gov.br de forma rápida e simples.
8: Meu INSS, meu SUS Digital, Enem Fies, Carteira de Trabalho Digital e Carteira Digital de Trânsito são alguns dos serviços mais demandados na plataforma. plataforma gov.br. Atualmente, são mais de 176 milhões de usuários. Para facilitar a vida de quem precisa recuperar o acesso à conta, em caso de perda ou troca do celular, por exemplo, o governo do Brasil desenvolveu uma ferramenta que simplifica esse processo. É o que explica o diretor do Departamento de Identidade Digital, Hudson Vinícius Mesquita.
9: Então, isso traz autonomia para o cidadão, muito mais rápido de fazer, não precisa envolver a central de atendimento. A expectativa é que mais pessoas possam habilitar, se sentir confortáveis a utilizar essa camada de segurança.
8: O primeiro passo é atualizar o aplicativo do GovBR para ter acesso à opção de recuperação com e-mail. Na verificação em duas etapas, clicar na opção Estou com dificuldade para gerar código e seguir os passos. Será preciso fazer um reconhecimento facial para concluir o processo. Para o secretário de Governo Digital, Rogério Mascarenhas, além de facilitar a vida do cidadão, a ferramenta traz mais segurança.
10: Então a gente sempre está buscando que a segurança esteja em primeiro lugar, a gente está colocando a possibilidade de utilizar um e-mail que a pessoa cadastre para que ela possa fazer essa recuperação da conta sem qualquer procedimento administrativo, ou seja, ela mesma consegue fazer isso. A partir de um reconhecimento facial, ela já consegue fazer a recuperação da sua conta.
8: O passo a passo da ferramenta está disponível na internet em acesso.gov.br. Depois é só clicar na aba Ajuda. Reportagem Nazi Brum.
3: Você já ouviu falar em phishing, uma palavra em inglês que se refere à pescaria?
2: O termo é usado para sites, e-mails ou mensagens falsos usados para recolher dados de quem usa a internet.
3: Esse e outros termos ligados ao mundo digital podem ser compreendidos por qualquer pessoa por meio de vídeos ou até mesmo histórias em quadrinhos.
2: Conhecer cada vez mais sobre o ambiente digital pode evitar golpes. Saiba mais na reportagem de Cleide Lopes.
0: Há 2 anos, a gaúcha Gisele Heligda recebeu uma ligação de um suposto atendente do Banco Digital, onde ela tinha conta. Do outro lado da linha, a informação era de que o cartão dela havia sido clonado. Assustada, ela seguiu as orientações do falso funcionário, forneceu dados pessoais e fez até reconhecimento facial. Ela não sabia, mas estava caindo em um golpe digital.
11: Fiz o reconhecimento facial e quando eu terminei o reconhecimento facial, a minha conta foi liberada. Era o valor que eu tinha para pagar o meu aluguel, a minha água, a minha luz.
0: Mensagens falsas, links suspeitos, roubo de senhas e tentativas de fraude estão entre os principais riscos para quem usa a internet. Por isso, o governo do Brasil aposta em mais uma estratégia: conscientizar a população por meio de vídeos, cartilhas e materiais educativos sobre os perigos e as armadilhas usadas por criminosos virtuais. Entre os lançamentos está a revista em quadrinhos, phishing e golpes cibernéticos. Com linguagem simples e acessível, a publicação mostra como os golpistas agem e orienta sobre formas de proteção. Também foram lançados vídeos voltados especialmente para idosos e conteúdos com dicas de acesso seguro aos serviços do gov.br, como explica o secretário do Governo Digital do Ministério de Gestão e Inovação em Serviços Públicos, Rogério Mascarenhas.
12: Levar a população de uma forma simples, através de vídeos, né, que estão disponíveis lá na nossa página do gov.br/PPSI, né, que é o Programa de Privacidade e Segurança da Informação, vídeos que auxiliem as pessoas com pequenos cuidados e também as preocupações que a gente tem que ter aí em relação a essa forma de ataque, né, ou de abordagem que esses criminosos acabam fazendo na população.
0: O jornalista Felipe Camelo também já caiu em golpes virtuais. Seduzido por promoções imperdíveis na internet, fez compras de produtos que nunca chegaram.
13: Hoje a gente tem que ficar muito atento por promoções muito atraentes. Então você pega aquele produto, pega aquela loja, põe na internet, aí você vai ver o tanto de reclamações, aí por ali você já pode tirar um parâmetro se é golpe ou se não é.
14: O especialista em tecnologia da informação, Marlon Prudente, explica que os principais cuidados, desconfiar de mensagens urgentes e procurar sempre os canais oficiais.
15: Se você recebe qualquer mensagem com esse senso de urgência, desconfie. Às vezes você recebe por WhatsApp ou qualquer outro meio não oficial, sai dali, vai no aplicativo do GovBR, vai no aplicativo do banco, porque tudo é digital, então se acontecer qualquer coisa desse tipo, você vai receber uma notificação do próprio aplicativo oficial do governo, do banco ou qualquer outro que seja.
14: Segundo o governo federal, o Brasil é hoje referência em serviços digitais. São mais de 4.600 oferecidos por cerca de 250 órgãos públicos na plataforma gov.br. Reportagem Cleide Lopes.
3: Só reforçando, o material está disponível no site gov.br/governo-digital na aba Privacidade e Segurança.
2: E atenção, pescadores, o Ministério da Pesca e Aquicultura alerta sobre tentativas de golpe relacionadas ao Registro Geral da Atividade Pesqueira.
3: Segundo relatos dos próprios usuários do sistema Pesque Brasil, alguns estão recebendo mensagens falsas via aplicativo WhatsApp.
2: Os golpistas fazem o print da tela da consulta pública da licença e adulteram o documento.
3: Assim, quem está com a licença ativa é levado a acreditar que o documento está suspenso ou cancelado. Aí os golpistas solicitam pagamento para que a situação seja normalizada.
2: O Ministério ressalta que não cobra nenhum tipo de taxa para regularização da profissão.
3: Em caso de dúvida, procure informações apenas pelos canais oficiais. Pelo WhatsApp, no número código 61, telefone 3276-5073.
2: Mais informações no Ministério da Pesca, no endereço gov.br/mpa.
3: Mulheres, a independência financeira é um dos fatores cruciais para romper com ciclos de violência doméstica.
2: Agora, mulheres empreendedoras do setor do turismo em situação de vulnerabilidade terão acesso a condições especiais de crédito pelo novo Fundo Geral de Turismo.
3: A portaria prevê que beneficiárias solicitem suspensão temporária dos pagamentos por até 6 meses e também estabelece ampliação dos prazos de carência.
2: Durante o Fórum Internacional de Mulheres no Turismo em João Pessoa, o ministro do Turismo, Gustavo Feliciano, esse ano ressaltou que a medida busca criar uma rede de segurança para que mulheres vítimas de violência mantenham seus negócios.
16: Alguma mulher que for vítima ou tiver alguma dificuldade no enfrentamento de violência, ela vai ter uma carência maior de 180 dias nos prazos do FUGETUR, podendo dar uma mobilidade e uma tranquilidade maior para passar por esse problema de enfrentamento que ela foi vítima de violência e depois voltar a arcar com as parcelas do financiamento.
3: A solidariedade que salva vidas levou o Brasil a um resultado histórico.
2: No ano passado foram realizados 31 mil transplantes de órgãos, o maior número já registrado no país.
3: E por trás de cada cirurgia está uma complexa rede de equipes e logística com um único objetivo: salvar vidas.
17: A espera pode durar meses, às vezes anos. Para Elisângela Alves, de Brasília, a segunda chance chegou graças a um gesto de amor da própria família.
18: O rim já estava bastante comprometido e o médico disse que o próximo passo seria começar a busca na família sobre quem poderia estar doando o órgão, né? E no futuro próximo eu entraria em uma hemodiálise.
17: Elisângela convivia com a insuficiência renal e dependia de tratamento constante, até que veio a compatibilidade e o transplante de um novo rim, doado pela irmã Márcia Alves.
19: Quando ela falou, preciso de um rim, eu falei, eu te dou um. E a gente brincando e tudo, e realmente deu tudo certo, graças a Deus, fizemos os exames, né, da compatibilidade, então podemos fazer a cirurgia. Estava super tranquila e segura em relação à minha decisão. Correu tudo bem.
17: Hoje, recuperada, a Elisângela segue uma vida normal. Histórias como a dela ajudam a explicar um resultado histórico. O Brasil bateu recorde de transplantes em 2025. Foram 31 mil procedimentos realizados em todo o país, o maior número já registrado. Entre os procedimentos mais realizados estão os transplantes de córnea, rim, medula óssea, fígado e coração. A estrutura envolve hospitais, equipes médicas, centrais de transplante e logística aérea. No ano passado, foram realizados 4.808 voos para o transporte de órgãos e equipes, em parceria com companhias aéreas e a Força Aérea Brasileira. O governo do Brasil investiu 1,5 bilhão de reais no Sistema Nacional de Transplantes, recurso

0: reduzir as desigualdades regionais, qualificar os serviços e garantir que mais brasileiros tenham a chance de receber um transplante com segurança gratuitamente pelo SUS.
1: Mas apesar dos avanços, ainda existe um desafio importante. Hoje, cerca de 45% das famílias brasileiras ainda recusam a doação de órgãos, segundo dados do Ministério da Saúde. Pela legislação brasileira, a doação só ocorre com a autorização dos parentes. Para quem aguarda na fila, a possibilidade de um transplante depende desse consentimento, explica o nefrologista Dr. Geraldo Freitas.
2: Falar da intenção de ser doador, caso isso aconteça, isso é importante, porque é imprevisível quando a situação de morte cefálica vai acontecer. Se estiver conversado com a família, a probabilidade de a gente efetivar um doador é muito maior do que se isso não tivesse sido comentado em nenhum momento.
1: O Sistema Único de Saúde responde por cerca de 86% dos transplantes realizados no país. O atendimento inclui exames, cirurgia, acompanhamento médico e medicamentos, tudo de forma gratuita. Reportagem Pablo Mundim.
3: E essas foram as notícias do Governo do Brasil.
4: Uma realização da Secretaria de Comunicação Social da Presidência da República.
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4: Fique agora com as notícias do Poder Judiciário e do Congresso Nacional. Uma boa noite e um bom fim de semana.
3: A gente volta na segunda-feira. Boa noite para você.

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2: No Dia Mundial do Meio Ambiente, a STF relembra decisões que fortaleceram a proteção ambiental no Brasil.
3: Supremo começa a julgar recurso apresentado pelo ex-deputado Roberto Jefferson.
2: TSE divulga distribuição do Fundo Especial de Financiamento de Campanha para as eleições 2026.
3: Boa noite, eu sou Marcela Luiza.
2: E eu sou Walter Lima.
3: Hoje, 5 de junho, é o Dia Mundial do Meio Ambiente.
2: E para celebrar a data, o Supremo Tribunal Federal relembra algumas decisões que consolidaram a proteção ambiental como um direito fundamental previsto em nossa Constituição. Marta Ferreira.
4: Neste Dia Mundial do Meio Ambiente, algumas das principais decisões da Corte merecem destaque. Em relação ao Fundo Clima, em 2022, o STF determinou a retomada do funcionamento do Fundo Nacional sobre a Mudança do Clima, mecanismo do governo federal criado para financiar projetos de enfrentamento às mudanças climáticas. Em relação às queimadas e ao desmatamento na Amazônia e no Pantanal, a Corte reconheceu falhas estruturais na execução de políticas de enfrentamento das queimadas e determinou a elaboração e a implementação de planos de combate a incêndios e desmatamento e o fortalecimento de órgãos de fiscalização e a coordenação entre a União e os estados da Amazônia e do Pantanal.
3: O Supremo Tribunal Federal começou a julgar nesta sexta-feira um recurso apresentado pelo ex-deputado Roberto Jefferson contra uma multa de R$ 452 mil ligada à condenação dele em 2024.
2: O julgamento ocorre no plenário virtual e está previsto para terminar em 15 de junho. Pablo Lemos.
5: O ex-deputado Roberto Jefferson foi condenado a pagar a multa em um processo no qual foi sentenciado a 9 anos de prisão por calúnia, homofobia e por incitação à prática dos crimes de abolição do Estado Democrático de Direito e de dano qualificado. A defesa recorreu alegando que ele não tem condições financeiras de arcar com o valor, mas o relator do caso no Supremo Tribunal Federal, ministro Alexandre de Moraes, rejeitou o pedido. Ele destacou que o valor de mais de R$ 452 mil pode ser parcelado em 18 vezes, como condição para a progressão de regime.
3: O Tribunal Superior Eleitoral divulgou os valores do Fundo Especial de Financiamento de Campanha, destinados aos partidos políticos para as eleições gerais de 2026.
2: Ao todo, R$ 4,9 bilhões vão ser distribuídos entre 30 partidos, de acordo com os critérios estabelecidos na legislação eleitoral, considerando a representatividade das legendas no Congresso Nacional.

0: Fábio Ruas.
1: PL vai receber o maior valor, 881 milhões e 700 mil reais. Em seguida, o PT, com 615 milhões e 400 mil. E depois o União, com algo em torno de 526 milhões e 200 mil reais. Juntas, as três legendas concentram quase 40% do montante distribuído pelo fundo eleitoral, que é custeado pela União em ano eleitoral. O objetivo do fundo é financiar campanhas de candidatas e candidatos.
2: Justiça Federal paralisa licenciamento de terminal de gás natural liquefeito em Barcarena, Pará.
3: A ação atende a pedido do Ministério Público Federal, Sabrine Menezes.
4: A decisão paralisou o avanço do licenciamento ambiental e a implantação do terminal de gás natural liquefeito de Barcarena, no Pará. A decisão reconheceu argumentos do MPF e o risco de danos irreversíveis aos modos de vida das comunidades tradicionais e ao meio ambiente, caso o projeto avançasse sem os estudos adequados. Na sentença, a justiça estabelece diversas obrigações ao governo do Pará, à Termogás e ao INCRA, como a proibição de emissão de licenças e a suspensão de atividades ligadas ao empreendimento, sob pena de multa diária de R$50 mil em caso de descumprimento.
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2: Uma boa noite.
3: Bom fim de semana e até segunda-feira.
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7: Eu sou Paula Groba.
8: E eu sou Humberto Pinheiro.
7: E estes são os destaques de hoje do Jornal do Senado, que começa agora.
8: Proposta garante proteção total a fundos de previdência afetados pelo Banco Master.
7: A autonomia do Banco Central com orçamento próprio está na pauta da Comissão de Constituição e Justiça.
8: Tarifaço. Senadora pede diálogo com os Estados Unidos para proteger exportações do Brasil.
7: Boa noite.
8: Boa noite.
7: Um projeto apresentado no Senado quer evitar prejuízos a aposentados e pensionistas de estados e municípios que investiram recursos no Banco Master.
8: A proposta amplia a cobertura do Fundo Garantidor de Créditos para assegurar a devolução integral dos valores aplicados. Repórter Marcela Cunha.
9: A proposta foi apresentada pelo senador Renan Calheiros, do MDB de Alagoas. Na prática, o projeto obriga o FGC, uma espécie de seguro dos bancos, a garantir a devolução integral dos recursos que tenham sido aplicados no Banco Master. Hoje, essa garantia tem limite de até R$ 250 mil reais por CPF ou CNPJ, por instituição ou conglomerado financeiro, e é financiada pelos próprios bancos. Segundo Renan, a medida quer evitar que aposentados e pensionistas sejam prejudicados por essas aplicações.
10: O meu projeto, ele parte de um princípio claro: não é justo que o segurado beneficiário do regime previdenciário arque com prejuízos decorrentes de eventuais irregularidades ou má gestão ou roubalheira mesmo por parte de instituições financeiras.
9: Críticos da proposta afirmam que a cobertura integral pode transferir para o sistema bancário o prejuízo de aplicações de risco feitas por gestores públicos. Na justificativa do projeto, Renan Calheiros defende que a medida não impede a investigação de gestores públicos que tenham agido com dolo ou má fé e evita que fundos de previdência arquem com o prejuízo.
7: Escola, profissão e menos violência. Essa é a equação defendida por parlamentares que querem expandir a educação profissional e tecnológica no Brasil.
8: A avaliação é que a formação técnica abre portas para o emprego e afasta jovens da criminalidade. Repórter Lana Dias.
11: De acordo com o Anuário Brasileiro de Segurança Pública, em 2024, mais de 72 mil adolescentes foram apreendidos por cometerem atos infracionais, que é o crime ou contravenção penal penal praticados por menores de 18 anos. O fortalecimento da educação e da profissionalização de jovens se mostra fundamental na prevenção desse índice, que já vem diminuindo em relação aos anos anteriores. Para o senador astronauta Marcos Pontes, do PL de São Paulo, presidente da Frente Parlamentar em favor da educação profissional e tecnológica, a inserção de adolescentes nessa modalidade de ensino pode melhorar a qualidade de vida e ainda contribuir com a mão de obra qualificada no país.
0: Pois você transforma em cidadãos produtivos para o país, que vão ser felizes, ter suas famílias, em ter sucesso na vida. Então, o ensino profissionalizante ele é muito mais do que o objetivo só do lado corporativo, do lado executivo, do lado das empresas, mas muito também do lado social.
11: Ele ainda afirmou que a ampliação da educação profissional depende de esforços conjuntos entre os setores público e privado.
0: Não são só os estados e os municípios, tem que ser um conjunto em parceria com as empresas. Um dos problemas que é muito claro em se ver é a participação maior necessária das empresas dentro das escolas e as escolas recepcionarem melhor as empresas. As empresas sabem qual é a necessidade.
11: A Frente Parlamentar, em atividade desde 2025, busca aprimorar a legislação, fiscalizar políticas públicas e ampliar o investimento em educação profissional e tecnológica no Brasil.
7: E a Comissão de Constituição e Justiça pode votar na próxima reunião a proposta de emenda à Constituição que busca assegurar orçamento próprio e autonomia operacional ao Banco Central.
8: A PEC está sendo discutida há 2 anos na CCJ. As informações com o repórter Bruno Lourenço.
12: A proposta que busca assegurar ao Banco Central autonomia técnica, administrativa, orçamentária e financeira foi apresentada em 2023 pelo senador Vanderlan Cardoso, do PSD de Goiás. Passou por uma audiência pública e foi assunto em sabatinas de diretores e presidentes do BC desde então. O relator, senador Plínio Valério, do PSDB do Amazonas, acredita que a proposta já está madura e defende a urgência da matéria para dar condições do banco defender o real, o sistema financeiro e manter o PIX livre de pressões.
13: Do grosso modo, o PIX é do Banco Central. Não pode emprestar, não pode ceder, não pode vender, não pode fazer nada. É do Banco Central. E mais, não pode cobrar taxa de pessoa física. Isso é a garantia que todo brasileiro quer.
12: A proposta retira o Banco Central de vinculação a ministério ou a qualquer órgão ou sistema da administração pública e de tutela ou subordinação hierárquica.
7: Somente 10% das ações do Programa de Proteção e Promoção da Saúde Menstrual voltado a mulheres e meninas de baixa renda foram executados até hoje.
8: A política pública é fruto de legislação aprovada pelo Congresso, mas enfrenta obstáculos com a falta de orçamento. Repórter Marcela Diniz.
14: Criado por lei em 2021, o Programa de Proteção e Promoção da Saúde Menstrual tem entre suas ações principais a oferta gratuita de absorventes e outros itens de higiene para pessoas em situação de rua ou extrema vulnerabilidade, privadas de liberdade e estudantes de baixa renda da rede pública. No Senado, a proposta teve como relatora Zenaide Maia, do PSD do Rio Grande do Norte.
15: A Unicef, antes da pandemia, já mostrava que 4 milhões não tinham acesso a itens mínimos de cuidados menstruais. Um assunto que não era muito falado.
14: Mas somente 10% das ações do programa foram executadas até agora. Diagnóstico feito durante a audiência de conciliação entre União, Ministérios e a ONG Crioula, que desde 2022, por meio de ação civil pública, vem cobrando a efetiva implementação da política. Juliana Martins, representante da ONG, espera que o programa seja aprimorado com urgência e que o Parlamento fortaleça a fiscalização e o orçamento das ações de saúde menstrual.
16: O Parlamento tem um papel fundamental, em especial quando a gente pensa em qual é o orçamento destinado, né, para reduzir as barreiras com relação ao acesso.
14: Entre as falhas detectadas no programa de saúde menstrual estão barreiras digitais que dificultam o acesso de pessoas em situação de vulnerabilidade, falta de transparência no orçamento e de articulação entre os ministérios envolvidos.
7: O senador Hermes Klan, do PL de Santa Catarina, defendeu que os programas sociais sejam uma porta de saída da pobreza, com foco na geração de empregos, no empreendedorismo e na qualificação profissional.
8: Segundo ele, mais de 112 mil famílias catarinenses deixaram o Bolsa Família entre 2023 e 2026, após aumentarem a renda, o que, na sua avaliação, demonstra que desenvolvimento econômico e inclusão social podem avançar juntos.
10: Mais importante do que o número de pessoas que ingressam em programas sociais é o número de pessoas que conseguem sair deles por terem conquistado autonomia econômica. O emprego, a renda e a oportunidade continuam sendo instrumentos mais eficazes de transformação social.
7: E a senadora Tereza Cristina, do PP de Mato Grosso do Sul, alertou para os possíveis impactos da investigação comercial aberta pelos Estados Unidos. Ela destacou que produtos como suco de laranja, café e carnes estão fora das tarifas, mas setores como máquinas, madeira e etanol ainda podem ser afetados.
8: A parlamentar defendeu a continuidade das negociações para evitar prejuízos às exportações brasileiras com o aumento das tarifas.
17: Essa investigação ela está sobre 76 países, não é só o Brasil, para esclarecer. Então, eu acho que agora é continuar negociando para ver se a gente consegue estancar, vamos dizer, essas tarifas de 25%, porque inviabilizam realmente aqueles segmentos, aqueles setores que serão tarifados com 25%.
8: Edição de Paulo Groba e trabalhos técnicos de Eliseu Caires. O Jornal do Senado fica por aqui. Acompanhe agora as notícias do Tribunal de Contas da União e da Câmara dos Deputados. Boa noite.
7: Boa noite e um bom fim de semana.
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18: O Tribunal de Contas da União fez auditoria para avaliar se as regras do Bolsa Família estão sendo cumpridas e como está o acompanhamento do programa. A fiscalização também verificou programas de transferência de renda implementados por estados e municípios. Em todo o país, foram encontradas quase 230 ações com propostas semelhantes ao Bolsa Família. Um dos maiores problemas está na falta de integração de dados com o CAD único. O ministro relator do processo no TCU, Jorge Oliveira, explicou as consequências desse tipo de falha.
19: Na prática, isso significa que os entes federativos frequentemente não conseguem saber de maneira integrada quem está recebendo benefícios, quanto está recebendo e se há acúmulo indevido ou ausência de proteção social.
18: Somente em 2025, cerca de 890 mil famílias habilitadas aguardavam aprovação para entrar no Bolsa Família. Saiba mais em tcu.gov.br.
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20: Proposta cria estratégia nacional para enfrentar impactos do vício em jogos.
21: Comissão proíbe posse de armas para quem estiver sob medida protetiva.
20: Dependentes de vítimas de violência terão prioridade na matrícula escolar.
21: Projeto de lei aumenta a punição para o crime de ultraje a culto religioso.
20: Boa noite. Proposta aumenta a pena para o crime de ultraje a culto religioso e impede que manifestações de fé em cerimônias sejam enquadradas como crime de preconceito. A repórter Daniele Lessa explica as medidas.
22: A Comissão de Constituição e Justiça da Câmara dos Deputados aprovou o projeto que aumenta a punição para o crime de ultraje a culto religioso e para o impedimento ou perturbação de atos religiosos. O texto aprovado foi a versão elaborada pelo relator, deputado pastor Marco Feliciano, do PL de São Paulo. Hoje, o Código Penal prevê pena de detenção de 1 mês a 1 ano para quem zombar de alguém por motivo de crença, impedir cerimônia religiosa ou vilipendiar ato ou objeto de culto. Com a proposta aprovada na CCJ, a pena passa a ser de reclusão de 2 a 4 anos, além de multa. O texto também estabelece que se houver emprego de violência, a pena será aumentada em 2/3. Outra mudança altera a lei que trata dos crimes de preconceito. O novo texto deixa claro que não constitui crime a manifestação de crenças, sermões, pregações, culto, ensino ou orientação religiosa realizados em atividades de caráter religioso ou litúrgico, mesmo que transmitidos pela internet ou por outros meios de comunicação, como explica o relator, pastor Marco Feliciano.
23: Por exemplo, se um pastor ou um padre ou uma pessoa que é espiritualista estiver no exercício da sua fé, no exercício da sua função, e ela criticar uma outra religião, isso seria intolerância religiosa? É claro que não, porque a maioria das religiões praticam aquilo que nós chamamos de proselitismo, ou seja, eles tentam converter as pessoas. E no mundo mundo em que nós vivemos hoje, do politicamente correto sendo impregnado na mente das pessoas, muitas pessoas, tanto padres como pastores e outros entes de religiões espiritualistas, estão sendo punidas, processadas por intolerância religiosa, quando na verdade eles estão apenas praticando a sua fé.
22: A proposta que aumenta a pena para o crime de ultraje a culto religioso e impede que manifestações de fé em cerimônias sejam enquadradas como crime de preconceito ainda precisa ser analisada pelo plenário da Câmara. Se aprovada, seguirá para o Senado. Da Rádio Câmara de Brasília, Daniele Lessa.
5: Educação.
1: Câmara aprova projeto que garante prioridade na matrícula escolar para dependentes de mulheres vítimas de violência doméstica. A repórter Sofia Peçanha tem os detalhes.
2: A Câmara dos Deputados aprovou um projeto que dá prioridade na matrícula escolar para dependentes de mulheres vítimas de violência doméstica em escolas próximas de sua nova residência. A proposta, apresentada pelo deputado Rômulo Gouveia, altera a Lei Maria da Penha. A medida assegura prioridade à mulher em situação de violência doméstica e familiar para matricular ou transferir seus dependentes para a instituição de ensino mais próxima de seu domicílio, seja pública ou particular. Para ter direito à prioridade, a mulher deverá apresentar documentos que comprovem um registro de ocorrência policial ou processo judicial relacionado à violência doméstica. O texto aprovado também permite que o juiz determine, como medida protetiva de urgência, a matrícula ou transferência do aluno, mesmo que não haja vaga na instituição mais próxima do novo domicílio. Além disso, o juiz determinará a devida comunicação ao conselho tutelar competente para acompanhamento. Segundo a justificativa, a interrupção da trajetória escolar resulta em imenso prejuízo para as famílias, já submetidas a pesado trauma psicológico e social. Como explica o parecer da deputada Laura Carneiro, do PSD do Rio de Janeiro, lido na Comissão de Constituição e Justiça, pelo deputado Helder Salomão, do PT do Espírito Santo.
3: Tal medida protege ainda mais a mulher vítima de violência doméstica e seus dependentes, garantindo-lhe o direito fundamental à educação em meio a um contexto tão difícil de afastamento do lar em razão da violência doméstica.
2: O projeto que garante à mulher vítima de violência doméstica prioridade para matricular filhos ou dependentes em escolas próximas de sua nova residência segue para análise do Senado. Da Rádio Câmara de Brasília, Sofia Pessanha.
5: Comissões.
4: Avança na Câmara o projeto que cria uma estratégia nacional para enfrentar os impactos do vício em jogos.
1: A proposta já foi aprovada em todas as comissões temáticas da Câmara e está pronta para ser incluída na pauta de votação do plenário. A reportagem é de Maria Neves.
22: A Comissão de Saúde da Câmara aprovou o projeto do deputado Rui Carneiro, do Podemos da Paraíba, que institui uma estratégia nacional para cuidar de pessoas afetadas pelo vício em jogos e apostas, principalmente por meio da internet. O texto aprovado prevê uma rede de apoio formada por diferentes áreas do governo para enfrentar os impactos sociais e de saúde decorrentes do vício em apostas. De acordo com a relatora, a deputada Jandira Fegali, do PCdoB do Rio de Janeiro, devido à facilidade de acesso por meio do celular, a compulsão por jogos atinge uma parcela cada vez maior da população. Segundo a parlamentar, os mais afetados ainda são os homens, mas o problema já começa a atingir também mulheres e adolescentes.
24: E o que a gente vê é que em torno de entre 2 e 10% da população já começa a ter sintomatologia da dependência. Então é preciso que a gente institua uma política de prevenção, campanhas educativas, ao mesmo tempo de acolhimento, de assistência individualizada e confidencial. O Ministério da Saúde já faz hoje, já instituiu o teleatendimento gratuito, mas nós estamos estendendo todo esse tratamento, não só ao SUS, mas também ao Sistema de Assistência Social e à Rede de Atenção Psicossocial.
22: Dentre as ações previstas na proposta, consta um acompanhamento médico e psicossocial para os indivíduos e seus familiares. A medida prevê ainda a criação de grupos de apoio baseados na experiência, a realização de campanhas e a publicação de materiais didáticos, com foco especial na proteção de crianças e adolescentes e a cooperação com operadoras de apostas para detectar comportamentos de risco. Jandira Fegali defende também também a limitação das propagandas de sites de apostas e o aumento da taxação das empresas de jogos online, conhecidas como bets. A deputada ressalta que, como a sede da maioria dessas empresas fica no exterior, o dinheiro também sai do país, o que retira recursos, inclusive, das políticas de atenção a pessoas que desenvolvem compulsão por jogos. A relatora lembrou que, recentemente, o país aumentou a taxação das bets, que era de 12% e vai chegar a 18%, mas, para ela, ainda é pouco. Segundo afirma, há países que cobram até 40% de imposto dessas empresas. Da Rádio Câmara de Brasília, Maria Neves.
4: O projeto que institui uma estratégia nacional para cuidar de pessoas afetadas pelo vício em jogos e apostas também já foi aprovado pelas Comissões de Finanças e Tributação e de Constituição e Justiça. O texto segue para análise no plenário da Câmara.
5: Saúde.
1: A comissão aprova projeto que prevê expansão da telemedicina nos municípios. A repórter Júlia Lopes nos conta os passos para a adoção da medida.
0: As teleconsultas têm se tornado uma alternativa para ampliar o acesso aos serviços do Sistema Único de Saúde, o SUS. Elas permitem atender um maior número de pessoas e chegar a regiões mais distantes no país. Nesse cenário, a Comissão de Saúde da Câmara dos Deputados aprovou um projeto de lei que cria a política de expansão da telesaúde no SUS. Atualmente, cerca de 10% dos municípios brasileiros oferecem serviços de medicina online à população, segundo o levantamento da Frente Nacional dos Prefeitos. Com a nova política, o governo federal deverá apoiar estados e municípios na ampliação desse atendimento, com prioridade para regiões mais vulneráveis e de difícil acesso. O texto prevê a criação de programas federais com apoio técnico e financeiro. Entre as medidas estão investimentos em conectividade, aquisição de equipamentos para unidades do SUS, capacitação de equipes e desenvolvimento de novos modelos de atendimento digital. A proposta também cria a Base Nacional de Telemedicina e Telesaúde, que deve integrar os dados de atendimento virtuais em todo o país, facilitando o acesso às informações de saúde. Para a relatora do projeto, a deputada Adriana Ventura, do Novo, de São Paulo, a iniciativa ajuda a enfrentar desigualdades regionais, amplia o acesso à saúde e permite a unificação de dados da população como prontuário eletrônico em um único sistema.
6: O objetivo, basicamente, é que a gente amplie isso com uma base única. Então, a gente precisa trabalhar interoperabilidade, precisa dar mais acesso para as pessoas, principalmente as pessoas que hoje não têm acesso. Então, o objetivo desse é fazer uma integração e fazer com que haja um compromisso dessa integração de estados, municípios e também planos de saúde que também atendem o SUS.
0: Os estados e municípios deverão incorporar a telesaúde em seus planos permanentes de cuidado, definindo metas e indicadores compatíveis com a realidade local. De acordo com o Ministério da Saúde, em 2025, 76% da população brasileira depende diretamente do SUS. O sistema realiza por ano 2,8 bilhões de atendimentos e conta com cerca de 3,5 milhões de profissionais em atuação. O projeto, que busca aumentar a participação da telesaúde no SUS, segue agora para análise na Comissão de Finanças e Tributação. Da Rádio Câmara de Brasília, Júlia Lopes.
5: Agricultura.
4: A Comissão de Agricultura aprova a erradicação da leucena, planta invasora no Cerrado. O repórter José Carlos Oliveira explica os problemas causados pela praga.
9: A Comissão de Agricultura da Câmara dos Deputados aprovou a proposta de controle, manejo e erradicação progressiva da leucena, uma leguminosa originária da América Central. A planta exótica invasora se disseminou descontroladamente em vários biomas brasileiros, sobretudo em áreas do Cerrado, no Centro-Oeste. O autor do projeto de lei, deputado Otto Alencar Filho, do PSD da Bahia, lembrou que a leucena foi introduzida no Brasil como forrageira, ou seja, com foco na alimentação de animais de produção, como bois, porcos e cabras. Também foi usada na recuperação de solo. No entanto, a planta se desenvolveu rapidamente e passou a competir com a vegetação nativa, alterando os ecossistemas. O relator, deputado José Medeiros, do PL do Mato Grosso, concordou concordou com a necessidade de controle da leucena.
11: É uma leguminosa muito aceita pelos produtores, porque tem alto índice de proteína para o gado, mas ela também se espalha de forma assim muito avassaladora, e ele pede justamente a substituição gradativa dessa leguminosa para que não vire uma praga por todo o país, porque ela produz bastante semente, é levada pelo vento, por passarinhos também, de um bem que se esperava acaba causando um problema para toda a atividade silvopastoril.
9: Para o controle gradual da planta, o projeto de lei prevê campanhas educativas, linhas de financiamento, assistência técnica e extensão rural voltadas à substituição da leucena por espécies alternativas. Áreas rurais que cultivam a planta terão até 10 anos para erradicá-la. O texto ainda proíbe o plantio de leucena em áreas de preservação permanente, unidades de conservação de proteção integral, florestas públicas, terras indígenas e territórios quilombolas. A proposta de erradicação da leucena ainda vai passar pela análise das comissões de meio ambiente, de finanças e tributação e de Constituição e Justiça. Da Rádio Câmara de Brasília, José Carlos Oliveira.
5: Justiça.
1: Comissão aprova projeto que aumenta a proteção para vítimas de violência, exigindo que juiz escute a mulher antes de decidir pela revogação de medidas protetivas do agressor.
4: O projeto está pronto para entrar na pauta do plenário da Câmara, como informa a repórter Silvia Munhato.
12: A Comissão de Constituição e Justiça da Câmara aprovou o projeto que determina que, antes de decidir sobre a revogação de medidas protetivas de urgência do agressor, o juiz escute a mulher vítima de violência doméstica e familiar e verifique se ela não está em risco. Além disso, a proposta determina a realização da chamada audiência de admoestação para a soltura de agressor em caso de revogação de prisão preventiva. É o que explica a relatora, a deputada Laura Carneiro, do PSD do Rio de Janeiro.
13: E o juiz vai dizer para ele: olha só, o senhor, se descumprir, vai acontecer isso. Se o senhor deixar de cumprir as medidas protetivas, vai acontecer isso. Ou seja, ele de alguma maneira vai fazer com que o agressor repense qualquer possibilidade de reincidência naquela conduta.
12: A audiência deverá se realizar em até 48 horas da decisão de soltar o réu. As medidas serão inseridas na Lei Maria da Penha. Laura Carneiro defendeu que o contato com a vítima deve ser realizado pela equipe técnica da vara especializada, por equipamento da rede de enfrentamento à violência da região, de seu domicílio, ou ainda pelo próprio juízo da vara de violência doméstica e familiar. Entre as medidas protetivas previstas na Lei Maria da Penha estão a suspensão do porte de arma, o afastamento do lar ou a proibição de aproximação da vítima. A proposta que aumenta a proteção para a mulher vítima de violência deverá ser analisada agora pelo plenário da Câmara. Da Rádio Câmara de Brasília, Silvia Munhato.
5: Segurança Pública.
1: Pessoas que estiverem cumprindo medidas protetivas com base na Lei Maria da Penha podem ter suspenso o direito a ter armas de fogo. Proposta nesse sentido está sendo examinada pela Câmara. A reportagem é de Luiz Cláudio Canuto.
15: A Comissão de Segurança Pública da Câmara aprovou projeto que impede que pessoas que estejam em cumprimento de medidas protetivas com base na Lei Maria da Penha tenham ou comprem armas de fogo e munições. O texto aprovado é uma nova versão da proposta feita pelo relator, deputado Aloysio Mendes, do Republicanos do Maranhão. De acordo com a nova redação, a suspensão do direito a armas vira uma medida obrigatória até a revogação da medida protetiva ou o arquivamento do caso. Para garantir o cumprimento da lei, o relator incluiu a exigência de uma certidão negativa de medidas protetivas para quem queira comprar ou portar armas de fogo no Brasil. É uma mudança no Estatuto do Desarmamento. Ao juiz caberia comunicar a decisão a diversos órgãos, como o Exército, no caso de atiradores esportivos, a Polícia Federal, para quem é caçador, e também as empresas de segurança, caso seja um emprego do acusado de agressão. Entre as mudanças feitas, o relator tirou do texto original a previsão de novas penas para tentativas de compra de armas, porque a legislação penal já prevê punições para uso e porte ilegais. Também ficou de fora a criação de novos canais de atendimento específicos, porque já existe o número 180 para denúncias de violência contra a mulher. O texto original penal tratava apenas do registro de agressão em inquéritos, mas o relator vinculou a proibição à concessão da medida protetiva. Aloysio Mendes acha que a vinculação dá maior eficácia jurídica e rapidez à segurança da vítima.
8: Nós temos estatísticas recentes que dizem que quase 58% dos crimes cometidos contra as mulheres são praticados com armas de fogo. Aprovamos na Comissão de Segurança Pública e Combate ao Crime Organizado por unanimidade. E esse projeto vai coibir ainda mais a prática desse tipo de crime.
15: O texto já foi aprovado pela Comissão de Defesa dos Direitos da Mulher e agora está na Comissão de Constituição e Justiça, mas pode ser votado pelo plenário porque está em regime de urgência. Da Rádio Câmara de Brasília, Luiz Cláudio Canuto.
5: Votação.
4: Oficiais de justiça e fiscais agropecuários podem ser incluídos entre as categorias autorizadas a portar armas. O repórter Antônio Vital tem as informações.
10: Ganhou o regime de urgência e pode ser votado a qualquer momento no plenário da Câmara, projeto que autoriza o porte de armas de fogo por oficiais de justiça e auditores fiscais federais agropecuários. O projeto altera o Estatuto do Desarmamento para incluir essas duas categorias entre aquelas que têm direito ao porte de arma. Hoje, essa autorização já vale para policiais, militares e outras carreiras ligadas à segurança pública, desde que cumpram os requisitos legais, como comprovação de capacidade técnica e aptidão psicológica. De acordo com a proposta, esses profissionais poderão portar arma de fogo de propriedade própria ou fornecida pela instituição, inclusive fora do horário de serviço, com validade em todo o território nacional, conforme as regras previstas em lei. Relator da proposta, o deputado Jonas Donizete, do PSB de São Paulo, argumentou que a medida reconhece o risco enfrentado por esses profissionais no exercício das funções. Segundo ele, oficiais de justiça e auditores fiscais atuam diretamente na execução de decisões judiciais e em atividades de fiscalização, muitas vezes sob tensão e ameaças. O porte de armas para oficiais de justiça foi defendido.

0: atividades de fiscalização, muitas vezes sob tensão e ameaças. O porte de armas para oficiais de justiça foi defendido pelo deputado Coronel Meira, do PL de Pernambuco.
1: Porte de arma para oficial e oficial de justiça, para poder se defender verdadeiramente de tudo que acontece na rua. Ele é o elo, exatamente, da justiça, dos tribunais de justiça, com o povo brasileiro. E ele precisa ter um mínimo de conforto, que é poder, se quiser, estar armado para defender a sua vida e muitas vezes a vida de quem o acompanha no seu momento do trabalho, em todos os locais, em todos os rincões do nosso Brasil.
0: Com regime de urgência, o projeto que autoriza o porte de arma para oficiais de justiça pode ser votado direto.

0: Alvorada, onde é que vai, mulher velha?
1: Eu vou pro baile do Serrano.
0: Ah, não, mulher velha, sozinho tu não vai.
1: Vou sim, me larga.
0: Não, eu vou junto, mulher velha, para lá.
1: Te vira aí.
0: Onde é que tá minhas bombachas e minhas cuecas?
1: Já te falei, me larga, te vira aí e eu vou pra lá. E ó, vou te dizer uma coisa.
0: O quê?
1: Quando eu estiver lá na frente do palco olhando aqueles meninos lindos, faz de conta que não me conhece.
0: Não mesmo, eu vou junto lá.
1: Eu quero ficar lá olhando aquele louro alto, Daniel Hart. Eu quero olhar aquele, o cabeludo, aquele de olho azul, o Madruga.
0: Quem é?
1: Sabe? Sabia que eu sou amiga dele?
0: Tu é amiga dele?
1: É, eu sou amiga no Face.
0: Ah,
1: é, sim. Eu também gosto muito da voz do Kiko, sabe? Do Alex, aquele Catarina que adora camarão. Sabia?
0: Sim,
1: ele adora camarão.
0: Sim.
1: É. E também eu gosto muito desse gaiteiro novo que entrou, o William. E não esquecendo também do baterista, né? Do Candinho, o Cândido.
0: Sim.
1: A mulher dela já foi boa em bater também.
0: É mesmo?
1: É, mas batia a roupa no tanque.
0: Eu sei.
1: Sem falar, não esquecendo nunca dos dois irmãos, né? O Bigode, que é o Edson Dutra, e o irmão do Bigode. O irmão do Bigode é o Toco.
0: Ah, bom, pois é.
1: Então, é isso mesmo. Eu vou e te vira.

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0: ajuda aí, ó.
1: A Deus eu peço.
2: Horas e 53 minutos.

20 horas e 58 minutos.